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1: Beleza, galera? Vamos encerrando aí o segundo bloco dessa sexta-feira do nosso Rock Life. Caruaru FM, a rádio rock da cidade. Fica antenado então que daqui a pouco eu tô de volta.
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1: Beleza, beleza, galera. Vamos embora então. Caruaru FM, a Rádio Rock da cidade. Vitor Hugo por aqui, começando o terceiro bloco nessa sexta-feira desse Rock Life. Rock Life, um programa que sempre traz o melhor do rock and roll pra você. Viva o rock and roll, viva a boa música, como diria o Nietzsche, a vida sem música seria um erro. Então, não vamos cometer esse erro, né? Vamos aproveitar da melhor forma possível. Daqui a pouco eu tô de volta.
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1: Beleza, galera? Vamos encerrando aí o terceiro bloco desse Rock Life dessa sexta-feira. Espero que sua semana tenha sido ótima, porque o final de semana promete pra caramba. Vamos embora então? Vamos para o intervalo, daqui a pouco eu tô de volta.
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10: Beleza, beleza, galera, vamos embora! Caruaru FM, a rádio rock da cidade. Vitor Hugo por aqui no último bloco do Rock Life dessa sexta-feira. Espero que sua semana tenha sido fantástica e que o final de semana seja melhor ainda. Vamos embora então, lembrando aí que todos os dias de 8 até as 10 da noite nós temos o Rock Life tocando o melhor do rock and roll, tocando a música que fez parte da trilha sonora de sua vida. É isso aí, a Caruaru FM sempre na frente, a Caruaru FM sempre inovando e trazendo toda essa sonoridade que mudou a história do mundo, seja na estética, seja no visual, seja, enfim, tudo que fez o mundo girar do jeito que está hoje, tem um rock and roll envolvido, gente. Isso daí pode ter certeza, seja política, seja arte, seja, enfim, tudo. Existe um movimento que fez mais pelo mundo ainda. Existe um movimento que agitou mais o mundo do que, por exemplo, o movimento punk, ou mesmo o próprio movimento rock and roll, né, que surgiu aí com a vinda do jazz depois dos anos 50.
11: Nossa, o rock and roll realmente é uma música que mudou a história do mundo, mudou os caminhos que a arte iria tomar. Beleza? Vamos embora então. Valeu você que ficou antenado até agora aí no nosso Rock Life. E fica antenado, todos os dias de 8 às 10 da noite, nós temos muita música pra você.
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1: Beleza, beleza, galera. Vamos embora encerrando essa semana aí, essa sexta-feira, com esse bloco fantástico aí de músicas pra você aqui no Rock Life. Rock Life todos os dias de 8 às 10 da noite, muita música pra você, as músicas que fizeram parte da trilha sonora da sua vida. O rock and roll, que é essa música tão importante, essa música que ditou tantos aspectos da vida, música, política, arte, enfim, o rock and roll fez com que realmente os rumos tomados fossem diferentes. E a gente tá aí para isso, né? Para viver esse tipo de música, esse tipo de arte que realmente mexe com a nossa história, mexe com a nossa vida. Beleza? Vamos embora então. Segunda-feira, Vitor Hugo tá de volta aí, de 8 até as 10 da noite, com muita música para você. Lembrando que nas quartas-feiras nós temos o Circuito Alternativo, de 10 à meia-noite, trazendo o melhor das bandas alternativas, das bandas que estão aí em busca do seu espaço dentro do meio musical. Beleza, galera? Valeu, fui!
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0: Rufus, Skipsy. 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

0: Muito obrigado. 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

0: Obrigado.
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1: 8:01 na Caruaru FM.
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3: Bom dia, Caruaru! Começamos mais uma edição do É Show pela sua 104,9, a Caruaru FM, nesta manhã de sábado. Por aqui a Suzy Való vai te fazer companhia até as 11 da manhã, nas férias aí da Stephanie Rodrigues, que volta na próxima segunda-feira, dia 10, com todo gás e alegria. Já com saudades, todos nós, não é verdade? Vamos começar nossa manhã com o pé direito, pensamento positivo, um excelente final de semana aí para todos. 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Vamos começar nossa manhã pra cima. Aumenta o volume.
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1: 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Mais um hit dentro do É Show, invadindo a sua área e animando o seu sabadão. Quero barulho FM, essa é a sua rádio. Vem aí na sequência as primeiras previsões do horóscopo. O que será que os astros reservaram para esse final de semana? 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
4: Caruaru FM, essa é a sua rádio, agora Suzy Valoar traz as primeiras previsões do horóscopo nesta manhã de sábado, hoje dia 8 de julho de 2026. Será que os astros prepararam para esse final de semana? Áries, você que nasceu entre 21 de março a 20 de abril, sabadou, mas sua habilidade financeira continua em destaque e há chance de comprar algo que deseja há tempos para a sua casa ou para a família. Suas chances de

0: sucesso serão maiores se você lida com dinheiro ou se puder cuidar das tarefas de rotina. Ariano. Touro, você que nasceu entre 21 de abril a 20 de maio, Mercúrio e Plutão reforçam sua energia mais tarde e também animam a convivência com os amigos. Um astral mais leve anima a vida amorosa à noite. Só controle a possessividade para não atrapalhar a conquista ou sufocar quem ama, taurino. Gêmeos, você que nasceu entre 21 de maio a 20 de junho, você começa o final de semana sonhando em diminuir o ritmo e descansar. Então ouça seu coração e curta seu canto. À tarde pode pintar uma grana que não esperava, mas seja discreto sobre sua boa sorte, geminiano. Câncer, você que nasceu entre 21 de junho a 22 de julho, com Mercúrio e Plutão animando as amizades, pode ser divertido fazer uma viagem ou marcar um encontro com a galera no final da tarde. Um astral mais descontraído anima a conquista no final do dia e pode conhecer alguém se a galera der uma mãozinha, canceriano. Daqui a pouquinho, dentro do E-Show, eu volto trazendo a segunda parte dos astros e seu signo pra você.
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4: Na melhor, 8h34.
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4: Caruaru FM, essa é a sua rádio, voltei com muito mais música. Sua indicação, interação, peça sua música pelo nosso WhatsApp 98155-1049. Manda teu áudio, mensagem de texto, porque por aqui você faz a programação. Lembrando que às 11 horas temos Astley, o nosso DJ especial, trazendo Segue o Baile. 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

0: Conte mais!
1: Que delícia!
0: Foi diferente,
1: obrigada, viu,
0: DJ?
1: Gente, pelo carinho. Obrigada, viu,
0: muitíssimo
1: Fernandinha?
0: Obrigada,
1: você é maravilhosa.
0: Meu amor. Maravilhosa é você.
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1: Quero Barulho FM, essa é a sua rádio. Aí foi mais um sucesso na manhã do É Show. Tem muito mais até as 11 horas. 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E na sequência aí a segunda parte dos astros e seu signo para você. 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
1: Caruaru FM, essa é a sua rádio. Voltei agora, trazendo a segunda parte dos astros e seu signo e a previsão para o signo de Leão. Você que nasceu entre 23 de julho a 22 de agosto, fica mais fácil mergulhar nas tarefas logo cedo. Então faça a sua parte e não deixe as coisas para a última hora. Também vale reservar um tempinho à tarde para repensar a carreira e fazer planos novos e ambiciosos, leonino. Virgem, você que nasceu entre 23 de agosto a 22 de setembro, com as vibes positivas de Mercúrio e Plutão no final da tarde, pode pintar a chance de viajar, matar a saudade de quem anda distante ou visitar um lugar diferente para espantar o tédio virginiano. Libra, você que nasceu entre 23 de setembro a 22 de outubro, se tiver que colocar as mãos na massa hoje, mantenha a calma para lidar com algumas reviravoltas inesperadas. Vale ouvir sua intuição, já que pode ter ideias interessantes para a carreira mais tarde, libriano. Escorpião, você que nasceu entre 23 de outubro a 21 de novembro, as estrelas avisam que você vai dar um show se apostar no seu lado sensual, seja na hora de paquerar ou de seduzir quem ama. Mas há sinal de romantismo, mais entrosamento e muita diversão na vida amorosa também, escorpiano. Daqui a pouquinho as últimas previsões do horóscopo deste sábado.
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0: Eldorado FM, 9:03.
1: Hora certa. 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
0: Caruaru FM, essa é a sua rádio. Você tá curtindo? É show pela sua 104,9. A Caruaru FM, tocando o que você gosta. Pede tua música. Isso mesmo. 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E curtir a melhor programação com muito amor e carinho por aqui. A Suzy Valoar até às 11 contigo. E vamos de música, aumenta o volume, só coisa boa pra você.
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0: Aposte seu charme para fazer novos contatos, ampliar seu círculo de amigos e sair da rotina capricorniano. Aquário, você que nasceu entre 21 de janeiro a 18 de fevereiro, Mercúrio e Plutão protegem os momentos com a família mais tarde. E de quebra, ainda enviam ótimas energias para comprar algo para casa. O pessoal pode dar uma ajuda se precisar de grana, aquariano. Peixes, você que nasceu entre 19 de fevereiro a 20 de março, o final de semana começa animado e o seu lado mais descontraído e falante segue no modo turbo. Vai sobrar pique para movimentar seus círculos sociais, conhecer gente nova e botar o papo em dia com os amigos, pisciano. Chegamos ao final das previsões do horóscopo deste sábado, de volta na próxima segunda-feira com os astros e seu signo, para você que nos acompanha aí pelo E-Show. 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A Suzy Valois volta aí depois do intervalo.
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3: Na melhor 9:31.
4: Hora certa. 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
2: Quero Barulho FM, essa é a sua rádio. Voltei. Agora sim tem o baú da Fani, tocando forró das antigas. Então aumenta o volume. 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
1: É, meu amigo, você arrasa comigo, viu?
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1: Caruaru FM, essa é a sua rádio. Você tá curtindo o É Show até as 11 horas, comigo, Suzy Valois, nas férias da Fani. E por aqui, aquele forrozinho das antigas, é o baú da Fani, traz saudade. Então aumenta o volume, né, que é coisa boa!
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9: Caruaru FM, 10 horas e 3 minutinhos.
10: Hora certa, apoio.
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9: Caruaru FM, essa é a sua rádio. É o forrozinho das antigas. E o baú da Fani por aqui na sua 104,9 com a Suzy Valoar.
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1: Agora o FM, essa é a sua rádio. Você tá curtindo é show neste sábado, final de semana. Obrigada pelo carinho da audiência. Você participa com a gente pelo 98155-1049. Faz aí seu pedido musical. Que música você quer curtir nesta manhã de sábado?
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2: Caruaru FM 10h35.
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2: Caruaru FM, essa é a sua rádio de volta com o É Show neste sabadão. Final de semana pintou aí pra gente. Curte a nossa 104,9, programação especialíssima nesse final de semana. Só música gostosa, música de qualidade. Então vamos pra cima, aumenta o volume. É show pra você.
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7: Não pare não, rapaz. 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
1: Caruaru FM, essa é a sua rádio. Chegamos ao final de mais um show, juntinho com o baú da Fani. Quero agradecer o carinho da sua audiência, sua companhia, sua paciência. Minha manhã passou voando, que coisa gostosa. Um excelente final de semana aí pra você. 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E a Suzy Valois volta às 2 da tarde, trazendo o retrozinho. Continua curtindo a nossa programação, vem aí na sequência. Segue o baile com o meu DJ preferido, Astley. Beijo grande.
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5: Fala aí, rapaziada, tá preparado? Vamos começar mais uma edição do Segue o Baile. Eu sou o DJ Ash e vou ficar contigo até o meio-dia tocando só hit, um atrás do outro, tá? Você já tem o número da Caruaru FM? Manda mensagem de áudio, mensagem de texto, fica à vontade, tá? 98155-1049, anotou? 98155-1049. Vamos começar mais um programa e eu trago pra você essa aqui, escuta aí!
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2: Carona FM, a sua rádio. Esse foi só o primeiro set. Só pra você sentir como é o Segue o Baile aqui na Carona FM. Se você ainda não tá acostumado, cara, bota na tua agenda. Todo sábado, a partir das 11 horas, tem o DJ Ashley, tem o Segue o Baile na melhor rádio de Caruaru. Breve intervalo, não sai daí não, daqui a pouquinho eu volto, tá?
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2: Galo FM, a sua rádio, eu já tô morrendo de saudade de vocês. Chegamos no fim de mais um set, de mais um Segue o Baile. Mas tem nada não, né? Próximo sábado a gente se encontra aqui.

0: for beber já sabe, né? Bom final de semana, fiquem com todos com o Papai do Céu. Sábado que vem eu tô de volta, tá? Fui!
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0: Muito boa tarde para todo mundo que tá sintonizado nos 104,9 Caruaru FM, sempre a minha, a sua, a nossa rádio, hein? Tá começando mais um Samba VIP comigo, Andinho! Tardezinha marota de sabadão e a gente curtindo só os pagodinhos diferentes, porque é fim de semana, é Caruaru FM e a gente gosta demais, né não? 981-55-1049, WhatsApp liberado a partir de agora, corre lá, pede teu som, tua música e oferece pra quem você quiser. Afinal de contas, aqui na Caruaru FM, todo mundo sabe que é você quem manda, né não? Já colocou a carne pra assar? A cerveja já tá gelada? Então tá, Samba VIP no ar!
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1: Na Caruaru FM, você tá curtindo aí o Samba VIP, nesta tardezinha marota de sabadão, que a gente gosta demais, né? Meu Deus do céu, tinha que ser Caruaru FM. 981-55-1049. Vou pro intervalo. Na sequência tem muito mais Samba VIP pra você. Fica aí.
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1: Ah, meu Deus do céu, esse Samba VIP é demais, né? Tinha que ser na Caruaru FM, sabadão, e a gente curtindo, tomando aquela cervejinha gelada, comendo aquele churrasquinho, né? E só ouvindo os clássicos, meu Deus do céu. 981-55-1049, intervalo e eu volto já.
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1: Que prazer cantar essas músicas com vocês, João.
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1: Na Caruaru FM, você tá curtindo o Samba VIP nessa tardezinha marota de sabadão, tomando aquela cervejinha gelada, né? Comendo aquele churrasco gostoso. Agora, se for beber, não dirija, meu filho. Se for dirigir, não beba. Ou então me chame. Não é não? Intervalo e a gente volta para a última parte do Samba VIP de hoje.
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0: Salve Rita Lee. Salve Marina Lima. Artistas, cantoras.
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2: Na Caruaru FM, você curtiu aí o Samba VIP nesta tardezinha marota de sabadão. Tá chegando Suzy Valoá com retrozinho. Depois tem super sequência. Logo após, lado A, lado B. Nesta programação da Caruaru FM, que eu vou te contar um negócio, hein? É diferenciada, né não? Eu vou ficando por aqui. Ó, tem aqueles recadinhos básicos, né? Se for dirigir, não beba. Se beber, não dirija. Sexo só com camisinha. Até porque fralda e leite tão caros pra caramba. Né não? E se pedir o dinheiro emprestado, fio, é bom pagar, né? A gente se encontra na segunda às 3 da tarde no Que Bom A Gente Rola, combinado? Então tá. Bom fim de semana pra todo mundo. Eu fui.
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0: Boa tarde, Caruaru. Começa agora mais uma edição do Retrozinho pela sua Caruaru FM. Um programa cheio de saudades. Eu sou a Suzy Valoar e tô chegando para te fazer companhia até as 16h, já te desejando um excelente final de semana, uma tarde gostosa ao som das músicas do fundo do baú. Tem sucessos dos anos 60, 70, 80, dos anos 90, muita história, e dos anos 2000. Então, a partir de agora, a gente vai embarcar numa viagem com o Retrozinho na sua Caruaru FM. Um excelente início de tarde para todos.
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3: Eu acho que eu tô passando por ali, ó.
4: Não

0: Dinossauro FM, essa é a sua rádio. Você está curtindo o retrozinho pela sua Caruaru FM até as 4 da tarde. Vamos pro intervalo? É rapidinho e eu volto com mais saudades para você.
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10: Caruaru FM, essa é a sua rádio. Você tá curtindo o Retrozinho pela Caruaru FM até as 4 da tarde. Depois tem o Super Sequência e logo em seguida o Lado A e o Lado B, especiais da Caruaru FM no seu fim de tarde, comecinho de noite.
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0: Vou cantar uma música de Leci Brandão, uma figura fantástica, uma mulher incrível. Vou cantar uma do repertório dela. Aqui é que é a situação de hoje, né? Essa canção é a situação que tá.
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0: há 10 mil anos atrás. Um sábio compositor baiano já tinha a solução para os problemas do povo brasileiro. Fala, Raul!
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0: 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Isso é Luiz Melodia.
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